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0: Muito bom dia, são 9 horas. 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
1: Realmente o mediatismo de Matosinhos e uma certa, eu diria, algum oportunismo também do ponto de vista político-partidário que decorre naturalmente de Matosinhos ser um município dos principais municípios nacionais.
2: Carlos Mota esclarece que as interdições, apesar de pontuais, estão relacionadas com a localização desta praia.
1: É uma das maiores praias, ou a maior praia a norte de Portugal, com um grande extenso areal, junto a um porto, o Porto de Leixões, com a foz do rio Lessa, afluente também de duas ribeiras que atravessam a cidade, além de outros fatores que normalmente até nem imaginaríamos, o facto de termos um imenso número de gaivotas que nesta zona se situam. E todos esses fatores, ao longo do ano, sendo uma praia urbana com grande densidade populacional, existe um conjunto de fatores que levam a que ela tenha efetivamente condições para que ocorram pontualmente circunstâncias que diminuem a qualidade da água, e tudo somado faz um conjunto de registros sucessivos de dias em que há desaconselhamento ou interdição da água do mar.
2: A TSF, o vice-presidente da Câmara de Matosinhos, adianta que os banhistas que frequentam a praia têm cumprido as recomendações e que quando há os banhos são desaconselhados, optam por ficar apenas no areal da praia até que haja luz verde para voltarem à água. A entidade reguladora dos serviços energéticos não encontrou irregularidades no mercado de combustíveis em Portugal. A ministra do Ambiente tinha solicitado um estudo à IERC para explicar porque é que, com a variação dos preços do petróleo, os preços do gás óleo da gasolina nos postos de combustíveis sobem imediatamente, mas demoram aparentemente a descer. Neste estudo, que incide sobre os primeiros 7 meses do ano, é referido que a percepção frequentemente manifestada pelos consumidores de que os preços sobem como um foguete e descem como uma pluma não encontra explicação. O documento admite, no entanto, que essa percepção poderá resultar, entre outros fatores, da própria dinâmica dos mercados internacionais, dos produtos refinados, cujas subidas e descidas nem sempre apresentam a mesma intensidade, duração ou velocidade dos preços do Brent, bem como da evolução dos impostos aplicados. A TSF contactou o Ministério do Ambiente, que está agora a analisar este relatório. Luís Montenegro abre hoje o ano político do PSD. O primeiro-ministro já assegurou que vai anunciar algumas novidades a partir da quarteira no Algarve. No ano em que o partido assinala 50 anos, a festa do Pontal promete convívio, mas também alguma expectativa em relação ao discurso do líder social-democrata. Esta rentrée política ocorre numa altura em que ainda não foi apurada a dimensão das consequências dos exames nacionais, com o ministro da Administração Interna debaixo de fogo e com mais uma lei do pacote de imigração no crivo do Tribunal Constitucional. Espanha está a reforçar os meios na fronteira de Ceuta com Marrocos. Nos últimos dias começou a circular nas redes sociais um apelo semelhante ao que deu origem à crise migratória de 30 de julho. Está a ser sugerida a possibilidade de entrada de milhares de migrantes em Ceuta já amanhã, dia 15. O ministro espanhol do Interior anunciou uma nova mobilização de meios para o local. Fernando Marlaska garante que a situação não se vai repetir.
3: Lo estamos haciendo dotándonos de maiores medios personales y también de medios materiales. En medios personales, más guardias civiles, más policías nacionales y también con un despliegue de las Fuerzas Armadas. Y también, sin duda alguna, con el trabajo serio, sólido y basado en la confianza que llevamos muchos años realizando con Marruecos. Así que quiero dejar un mensaje claro a quienes anhelan entrar en Ceuta o en Melilla de manera irregular. Ninguna persona que entre en, o pretenda entrar en Ceuta y Melilla de manera irregular, se lo digo a ellos para que no atiendan a las mafias que juegan con su vida.
2: São as palavras do ministro espanhol do interior, as garantias dadas que ninguém vai entrar em território espanhol. Além do reforço de meios humanos, foi também colocada uma barreira flutuante a sul de Melilla. É uma notícia que acaba de chegar, referente a ao incêndio florestal de grande dimensão, que está ativo na Croácia. Ora, este fogo está a mobilizar perto de 300 bombeiros. Pinheiros, na costa da Croácia, e já provocou nesta noite 19 feridos. Obrigou também à retirada de centenas de turistas e moradores. É uma informação avançada pelas autoridades locais. O fogo deflagrou em Lokva Rogoznistia, onde devastou pinhais, vegetação e entrou também numa zona de residências. Como disse, até o momento 19 pessoas ficaram feridas. Diz que o Serviço Nacional de Bombeiros Croata diz que se trata de um dos piores incêndios da história da Croácia, para o qual estão mobilizados quase 300 bombeiros apoiados por 93 veículos e que já foram reforçados esta manhã por 4 meios aéreos. Este comunicado dá ainda conta que cerca de 1000 pessoas foram acolhidas por membros da Cruz Vermelha num ginásio numa outra localidade, e foram também abertos outros centros de acolhimento, nomeadamente na cidade de Split. O líder do Partido Reformista Britânico assegura a reeleição como deputado do círculo de Clacton-on-Sea, uma cidade costeira em Inglaterra. Nigel Farage venceu o candidato satírico Count Beanface com de cara de balde do lixo. Antes da confirmação da vitória, o líder do partido da extrema-direita já dizia que era ele o grande vencedor.
4: The count is still going on.
5: A contagem ainda está a decorrer, porque há 34 candidatos, mas o resultado não deixa margem para dúvidas. Hoje, os eleitores de Clayton mostraram o dedo do meio a toda a elite política. Quero agradecer a todos vocês. Existe uma campanha organizada para perturbar e desacreditar o resultado que terá lugar daqui a algumas horas, o que uma vez mais demonstra a total intolerância, a total perda dos princípios democráticos fundamentais.
2: Nigel Farage renunciou ao mandato de deputado do círculo de Clacton depois de uma polémica relativa a irregularidades no financiamento do Partido Reformista. A demissão levou à realização de eleições e Farage recandidatou-se e venceu. As autoridades norte-americanas concluíram que foram bocados de uma peça de motor partida que estilhaçou a janela de um avião da Ryanair no mês passado e que levou a que um passageiro fosse parcialmente sugado. O relatório preliminar do Conselho Nacional de Segurança nos transportes revela que uma pá do ventilador do motor do avião partiu-se, lançando fragmentos para fora do motor que estilhaçaram a janela e danificaram a fuselagem do aparelho. Para já não foi encontrado o motivo que levou à separação da pá deste ventilador, embora os investigadores tenham encontrado restos de aves no interior do motor, o que sugere que o avião possa ter colidido com aves durante a descolagem. O passageiro de 61 anos foi parcialmente sugado para fora pela abertura e teve de ser puxado de volta para a cabine por outros passageiros, onde o médico a bordo lhe prestou assistência. A oitava e antepenúltima etapa da edição da Volta a Portugal deste ano corre-se hoje em Terras Minhotas, um percurso que liga Melgaço a Faf com cerca de 168 quilómetros. Quase a terminar a prova, importa olhar para uma das equipas nesta competição, o Boa Vista, um clube que enfrenta nos últimos anos muitas dificuldades. Ainda assim, os achadrezados têm nesta Volta a Portugal o melhor português na classificação geral. Pedro Silva tem sido um dos melhores na montanha, com um 7º lugar na etapa da Torre e um 4º lugar na etapa do Gerês, ao lado de ciclistas como Fábio Costa. Pedro Silva tem mostrado o camisola da Boa Vista pelas estradas portuguesas e sempre com vários adeptos do clube a torcer por ele. Tiago Santos.
6: Pedro Silva é o melhor português na Volta a Portugal em bicicleta, e a camisola do Boa Vista não passa despercebida, mesmo que seja branca e não aos quadrados ou negra, o que até ajuda a enfrentar o calor. No Gerês, toda a gente viu essa camisola de Pedro Silva.
7: Talvez uma das etapas da minha vida, penso que já tenho algumas que foram muito especiais para mim. Esta, sem dúvida, que foi, até porque estavam aqui muitos dos meus amigos e familiares e é perto de minha casa, por isso também teve um sentimento especial.
6: O trepador sente-se orgulhoso pelas bandeiras que tem visto na estrada.
7: Sim, em relação aos adeptos do Boa Vista, acho que existe uma massa associativa muito grande em qualquer sítio de Portugal. Mesmo durante a volta vemos sempre uma bandeira, isso também carrega uma responsabilidade extra, e eu acho que na etapa da Senhora da Graça, mesmo amanhã em Faf, vamos ver muitos boavisteiros e pronto, e nós temos que dar tudo e tentar ganhar uma etapa, que acho que é o que nos falta ainda. Miranda.
6: Mas Pedro Silva não está sozinho na frente das corridas. Fábio Costa decidiu atacar na última etapa, a 100 km do final. A camisola está assim bem representada.
8: Sim, acho que um clube como a Boa Vista nunca morre e a massa adepta está sempre do lado do clube. E isso sente-se. Hoje realmente os quilómetros que passei isolado em fuga, senti um apoio enorme de toda a gente, não só de Boa Visteiros, mas também daqui dos portugueses, e isso tudo, claro, dá um ânimo extra para a dureza que esta etapa tinha.
6: A Feira dos Cefais Boa Vista está a ser a melhor equipa portuguesa, logo depois da Nicolor Campicarne. Espera muitos adeptos nas chegadas a Faf, também à Senhora da Graça, em Mondim de Basto, e aos aliados na cidade do Porto.
2: A etapa de hoje começa, como disse, em Melgaço e termina em Fafo. De ontem, no Jerez, foi ganha pelo ciclista espanhol Adria Péricas, que assegurou assim o primeiro triunfo de etapa da carreira. O Benfica vai jogar o play-off de acesso à Liga Europa com o Aros, um clube dinamarquês. Esta noite as águias empataram a um golo com a equipa escocesa do Arts, depois de, na primeira mão, ter ganho por 6-1. Já o Braga empatou com o Dinamo de Minsk, a 0 golos, e vai agora enfrentar o Áustria de Viena, depois de ter assegurado a passagem ao play-off da Liga Conferência. Esta sexta-feira o Sporting recebe o Vitória de Guimarães na abertura da segunda jornada da Primeira Liga. O jogo tem início às 8:15 da noite, tem relato no TSF e pode ser acompanhado em tsf.pt. Pedras Salgadas recebe hoje e amanhã a 10ª edição do Pedras Sounds. A festa de Vila Pouca da Guiar vai trazer música para todos os gostos, desde os clássicos dos anos 80 até ao rap atual. As portas abrem às 8 da noite e Luís Pereira, membro da organização, conta à TSF aquilo que se pode esperar.
9: Na sexta é a festa da Rádio M80, que é das primeiras aqui nesta zona, e no sábado o delas. O nosso objetivo agora atualmente, na estrutura do festival, é conseguir atrair o maior número público e de público diferente. Nós, como costuma dizer um colega da organização, nós é dos 8 aos 80. Tentamos ter artistas para os mais jovens, para os mais velhos, e depois criar aqui uma dinâmica que vos acolha a todos no espaço do nosso festival.
2: Luís Pereira faz um balanço positivo às últimas edições, considera que já foram capazes de tornar a festa em Pedras Salgadas numa das maiores de Trás-os-Montes. O investimento este ano ronda os 120 mil euros e a organização espera receber cerca de 3 mil pessoas em cada dia.
10: Foi a informação em simultâneo com a TSF.
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Manhã de sexta-feira, fim de semana à parte, estamos a 14 para este mês de agosto. Estou vindo. São os sons do Távora, fechamos a semana. Nebulosidade matinal no litoral oeste, que poderá persistir na faixa costeira norte do Cabo Raso. Vento por vezes forte também na faixa costeira ocidental e terras altas e pequena descida de temperatura máxima. É a previsão do tempo para o dia de hoje. Quanto às temperaturas máximas esperadas, Lisboa 30, Porto 25, Faro 33, para Moimenta da Beira máxima esperada de 34 graus e mínima de 18. Abrimos com Ana Duarte. Rapapapá, até de manhã.

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Bom, e vamos avançando nesta manhã de sexta-feira. Uma vez mais, bom dia. Se vai na estrada, boa viagem, leva-nos consigo. Ana Duarte com Rapapá até de manhã. Agora Rui Bandeira com Foste Tu. Hoje assinala-se o Dia da Independência do Paquistão.

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Bom, daqui a pouco avançamos para a habitual informação do horóscopo. Entretanto, fico também a saber que nasceram neste dia John Galsworthy, Wim Wenders, Steve Martin e Magic Johnson. Morreram neste dia Maximiliano Kolbe, Bertolt Brecht, Enzo Ferrari e Helmut Rahn. Ruth Marlene com Temos Pena. Os Sons do Távora, de segunda a sexta, aqui na sua rádio. Bom dia.

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1: 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Eu ouvi um
0: passarinho. 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
1: Bom, vamos lá então avançar para essa informação. Começamos já pelos nativos de Escorpião. É um dia de sentimentos e compromissos sólidos. Aquário, não faça nada se não estiver muito bem defendido. Sagitário, tudo vai correr bem se atuar dentro de todas as regras e com pulso firme. Peixes, vive momentos muito agradáveis, boa disposição impera. Caranguejo, deve controlar emoções para não dizer mais do que deve. Touro, um relacionamento passa por um entendimento perfeito. Leão, não invente preocupações, aceite prazos e tempos. Virgem, é um dia radioso, novas formas de abordagem dão resultados. Carneiro, é bom momento para mostrar o que sente. Gêmeos, não tema submeter-se a provas, nem deixe de lutar por propósitos. Capricórnio, não deixe que a verdade seja traída, cabe-lhe repor os factos. Balança, o dia traz limitações e contrariedades, não é ouvido.

E pronto, fica por aqui a última edição da semana. Estamos de volta na segunda. Foram os sons do Távora. Manuel Campos até às 10. Já a seguir, Hora Informativa, primeira edição.

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1: Bom, vamos a isso, já cá estamos para a edição da manhã, nesta sexta-feira, 14 de agosto, hora informativa até às 11. Para já recupero a informação das temperaturas máximas previstas para hoje, 30 para a capital, Lisboa, 25 a norte para o Porto e 33 a sul para Faro. Moimenta da Beira espera-se hoje uma máxima de 34 graus e uma mínima de 18. Daqui a pouco, revista da imprensa.

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1: Bom, começamos pelo JN Jornal de Notícias. Jovem de 15 anos suspeito de asfixiar a mãe e ficar horas com o corpo em casa. Foi absolvido de violência doméstica antes de matar a ex-mulher. Medidas que proibiam a aproximação de guarda fiscal à vítima foram extintas ano e meio antes do assassinato na Trofa. Transportes, mais de 23 mil viagens grátis no Porto no primeiro mês. Ilhavo, Câmara quer investir 41 milhões em habitação. Proposta PSD pretende excluir famílias monoparentais das licenças alargadas pagas a 100%. Águia sem chama, equipa de Marco Silva, segue para o play-off da Liga Europa depois de empate na Escócia. Do JN vamos avançar para o Público.

Festa do Pontal e Mar Agitado, Montenegro quer mostrar que está o leme. Kelela e o RB em 2026, prefiro ser interessante a ser fácil de digerir. Futebol sem brilho, Braga e Benfica confirmam play-off na UEFA. Finalmente passamos pelo DN Diário de Notícias. Morte de Odair, norma secreta da PSP admite disparos sobre pessoas desarmadas. Insegurança, os históricos da Rua Augusta e a impunidade nesta emblemática artéria de Lisboa. Mapa da reentré, no Pontal PSD tenta virar a página das polémicas. Em Olhão, PS ataca falhas de governo. Espanha, Ceuta em alerta para evitar a repetição de crise migratória que abalou a União Europeia. Afeganistão, 5 anos após regresso ao poder, talibãs mantêm mão firme e mulheres são as principais vítimas. Portugueses nunca gastaram tanto em viagens ao estrangeiro. 10 horas 16 minutos, foi a revista de imprensa. Muito bom dia.

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Bom, daqui a pouco chega o Veríssimo Santos com a informação. Estamos quase a dobrar os primeiros 30 minutos. Alex Navarro com No Bailinho, a revista de imprensa. E agora o regresso à música com ela, com a Rebeca.

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1: A PJ deteve suspeita de 5 incêndios em Tarouca. A Polícia Judiciária, através do Departamento de Investigação Criminal de Vila Real, deteve uma mulher com 50 anos, fortemente indiciada pela prática de 5 crimes de incêndio florestal ocorridos no concelho de Tarouca. Os factos ocorreram entre os dias 23 de julho e 9 de agosto de 2026, tendo sido registadas 5 ignições em áreas próximas, apresentando características semelhantes quanto à sua localização e ao respectivo modus operandi. A investigação permitiu apurar que os incêndios terão sido provocados mediante a utilização de chama direta sobre vegetação seca em locais integrados ou confinantes com áreas florestais e terrenos agrícolas situados nas proximidades de núcleos habitacionais, criando condições propícias à rápida propagação das chamas. Os incêndios atingiram e colocaram em perigo áreas de significativa densidade florestal, constituída, entre outras espécies, por carvalhos, pinheiros bravos e castanheiros de grande porte, bem como por abundante extrato arbustivo. A proximidade de habitações e de outros bens potenciava a propagação das chamas às áreas envolventes, com o inerente risco para pessoas e património. Nas datas das ocorrências, o indicador denominado perigo de incêndio rural, naquele concelho, oscilou entre os níveis muito elevado e máximo. A pronta intervenção dos bombeiros e dos meios de combate a incêndios rurais permitiu dominar e extinguir os focos de incêndio, evitando que as consequências para pessoas e bens assumissem assim maior gravidade. A investigação foi desenvolvida pela PJ em estreita colaboração e articulação com elementos GTRI de Interior Norte, do Núcleo de Proteção Ambiental de Lamego e do Posto Territorial da GNR de Tarouca. A detida será presente à autoridade judiciária competente para primeiro interrogatório judicial e aplicação de medidas de coação. A Coercos apela às autarquias que criem refúgios climáticos contra o calor extremo. A Associação Ambientalista Coercos apelou às autarquias que concorram ao Programa do Turismo de Portugal para a criação de refúgios climáticos contra o calor extremo e alertou que há ainda 108 câmaras em plano municipal de ação climática. Em comunicado, a Associação Ambientalista celebra a iniciativa Rede de Refúgios Climáticos, Stay Cool, lançada pelo Turismo de Portugal, à qual as autarquias nacionais podem concorrer para criar ou qualificar espaços acessíveis, seguros e termicamente confortáveis durante períodos de calor extremo. O aviso, com uma dotação total de 1 milhão de euros, enquadra-se no programa Crescer com o Turismo e destina-se a câmaras municipais e juntas de freguesia que podem concorrer individualmente ou em associação. A Coercos apela à Associação Nacional de Municípios Portugueses e à Associação Nacional de Freguesias que incentivem as autarquias a uma elevada participação nesta linha de apoio e disponibilizou-se para também colaborar na execução do programa. Segundo a Associação, 108 câmaras ainda não têm um plano municipal de ação climática e quanto às estratégias de adaptação às alterações climáticas, todos apresentam o documento, muito embora grande parte dessas estratégias assumam um horizonte temporal de 10 ou mais anos e revelam-se frequentemente desatualizadas face às novas projeções de impactos e danos recorrentes das alterações climáticas. Perante este cenário, a Coercos propõe que seja elaborado um relatório de diagnóstico sobre as razões do incumprimento dos PMAC nos 108 municípios em falta e que o Governo publique um calendário vinculativo com sanções para os 108 municípios sem programa, fixando um prazo máximo de 12 meses para a sua aprovação, com reporte trimestral público do Estado de cada plano. A redução de 10 para 5 anos do prazo para a revisão obrigatória das estratégias municipais de adaptação para evitar o desfazamento identificado no mapa da ação climática municipal é outra das propostas. A Coercos pretende ainda a obrigatoriedade de inclusão em todos os planos diretores municipais em revisão de um rácio mínimo de área verde por habitante alinhado com as recomendações da Organização Mundial da Saúde, um mínimo de 9 metros quadrados por habitante e que seja definida uma meta nacional vinculativa de 15% da população com acesso adequado a espaços verdes urbanos até 2030, com planos de recuperação prioritários para os municípios atualmente com valor abaixo dos 5%. A PJ detém 20 pessoas suspeitas de tráfico de droga para as prisões de Lamego e Guarda. 20 pessoas foram detidas na segunda-feira e na terça pela Polícia Judiciária por serem suspeitas de fornecimento de droga para os estabelecimentos prisionais. Em comunicado, a PJ esclareceu que em causa estão os crimes de tráfico de estupefacientes agravado, associação criminosa, branqueamento de capitais e posse de arma proibida. Polícia Judiciária, através do Departamento de Investigação Criminal da Guarda, com o apoio do Corpo de Guardas Prisionais, levou a cabo uma operação policial na segunda e na terça-feira, na qual foram detidas 20 pessoas que, de forma organizada, forneciam estupefacientes para os estabelecimentos prisionais da Guarda, Viseu, Coimbra e Lamego, assim explicou a PJ. A operação Tranca Segura, de acordo com a PJ, resulta de uma investigação com a colaboração do Corpo de Guardas Prisionais e da Direção do Estabelecimento Prisional EP da Guarda, que decorre há cerca de um ano, motivada por ações de prevenção no Estabelecimento Prisional da Guarda, em virtude da detecção e apreensão de estupefacientes dentro do referido estabelecimento. A Polícia Judiciária revelou que estas ações levaram à detenção sequencial de 3 homens e 1 mulher, quando tentavam introduzir pólen de haxixe transportado no interior do corpo, cocaína dissimulada dentro de um rolo de carne e de drogas sintéticas impregnadas em supostas mensagens de crianças escritas em papel. No prosseguimento da investigação, identificou-se o grupo completo, constituído pelos agora detidos, apurando-se que também disseminavam tais produtos ilícitos nas comunidades onde residiam, nomeadamente na cidade da Guarda e Viseu. A Polícia Judiciária deu cumprimento a 23 mandados de busca domiciliária e não domiciliária, tendo sido cumpridos 19 mandados de detenção. Foi ainda detido um cidadão em flagrante delito por posse de arma proibida e foram realizadas buscas nas prisões da Guarda, Coimbra e Lamego. A intervenção do Corpo de Guardas Prisionais deu-se em especial ao nível do GISP, Grupo de Intervenção e Segurança Prisional, e com 3 equipas sinotécnicas. Em resultado destas diligências foram encontradas e apreendidas cerca de 81 mil euros em dinheiro, 80 doses individuais de heroína, 120 doses de cocaína, 7 papéis impregnados com estupefacientes, 2 armas de fogo, 71 munições de diverso calibre, incluindo das armas apreendidas, 4 balanças de precisão, 31 telemóveis e ainda 3 viaturas, revelou igualmente aquela polícia criminal. Os detidos, 17 homens e 3 mulheres, vão ser presentes ao Departamento de Investigação e Ação Penal da Guarda, cujo inquérito é ali titulado. A Operação Tranca Segura envolveu demais unidades da PJ, que em estreita colaboração com o DIC da Guarda, contribuíram para o sucesso da ação, designadamente a Diretoria do Centro, os Departamentos de Investigação Criminal de Leiria de Aveiro, a Unidade de Armamento e Segurança, o UAS, e ainda a Unidade de Polícias Tecnológicas e Informáticas, o PTI, desta polícia, envolvendo 85 inspectores, 10 seguranças e 3 especialistas de polícia científica.
0: Foi a informação regional com Veríssimo Santos.

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Bom, e fica por aqui a edição da manhã da Hora Informativa. A segunda edição logo mais, como sempre, quando forem 18 horas. Como sempre, também a fechar a manhã desta sexta-feira e já a seguir, chega a Cristina Ribeiro com o espaço do ouvinte 11 meio-dia.

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0: Olá, muito bom dia, sejam todos muito bem-vindos à Rádio Ribatávora em Moimenta da Beira. Começa agora a primeira edição do Dia do Espaço do Ouvinte. Para ligar e pedir a música que mais gosta e, se quiser fazer a sua dedicatória, é só ligar o número habitual 254-582-544 e dizer a frase: neste mês de agosto, compra seu gosto em São Pedro Orivesaria. Vamos já começar e vamos até Valde Penela. Bom dia.
7: Bom dia, menina Cristina.
0: Bom dia, Alice.
7: Como é que está?
0: Estou bem, Alice. Como é que está? Bem disposta?
7: Também estou bem, graças a Deus. E à sombra.
0: Que vamos ouvir?
7: Tony Carreira. A vida é para viver.
0: E vamos dedicar a quem?
7: Vou dedicar ao João Vítor de Rio D'Arte, à Daniela Bardo, à Penela, ao Carlos Abelino, ao Francisco, ao grupo Pedra e Malha, para todos os ouvintes participantes, e uma boa semana para todos, e um bom fim de semana para todos.
0: Obrigada, igualmente.
7: Um beijinho para ti.
0: Obrigada, vamos à frase.
7: Neste mês de agosto, compra seu gosto em São Pedro Orivesaria.
0: É isso mesmo, Alice, um beijinho, bom fim de semana.
7: Obrigada, Cristina, para ti igual, tchau.

0: Tony Carreira, a vida é para viver, foi o pedido feito pela Alice que nos ouve em Val de Penela. 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Vamos até à Semitela, bom dia.
1: Bom dia.
0: João.
1: É mesmo.
0: Que vamos ouvir?
1: A Escolena.
0: E vamos dedicar a quem?
1: É para mim, para si, para o Tony, como um fim de semana e para a minha família, está tudo.
0: Obrigada, igualmente. Vamos à frase.
1: Beijinhos, faz favor.
0: Neste mês de agosto...
1: Neste mês de agosto...
0: Compre a seu gosto...
1: Compre a seu gosto...
0: Em São Pedro...
1: Em São Pedro, em Brasileiro, e para eles também, como um fim de semana.
0: Isso mesmo. Obrigada, João. Bom fim de semana.
1: Beijo. Bom fim de semana.

0: Calema com o tema Te Amo foi pedido feito pelo João que nos ouve na Semitela. 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Vamos até Liumil. Olá, bom dia.
1: Bom dia, minha alegria.
0: Bom dia, Paula. Bem disposta?
1: Sempre, minha querida. E tu também?
0: Também. Que vamos ouvir?
1: Olha, querida, gostava de ouvir o Carlos do Carmo, uma música à tua escolha.
0: Sim.
1: Para tocar à minha mãe, aos meus filhos, para ti, para o Tony, Gabi, Gina, Maria Lourenha, a Prima Fernanda e a Prima Rosa, para a Estela de Beira Valente e toda a gente em Liumil que nos esteja a ouvir. E agora vamos à frase. Neste mês de agosto, contra o seu gosto, em São Pedro Orivesaria.
0: É isso mesmo, Paulo. Um beijinho,
1: bom
0: fim de semana.
1: Bom fim de semana, minha querida.
0: Obrigada.

0: Carlos do Carmo, com Canoas do Tejo, foi o pedido feito pela Paula, que nos ouve em Liumil. 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Tudo isto a pensar em si, vamos até Mondinho de Cima. Bom dia.
1: Bom dia, Cristina.
0: Bom dia, Manuela. Que vamos ouvir hoje?
1: Vamos ouvir bombocas. Quem vai mandar no mundo são as mulheres.
0: E vamos dedicar a quem?
1: Dedicar às filhas, às netas, ao filho Miguel, ao marido e aos gêmeos, ao Jorginho Gondomar, e para vocês aí na rádio, com um beijinho e um bom fim de semana.
0: Muito obrigada, igualmente. Vamos à frase.
1: Neste mês de agosto, compra o seu gosto em São Pedro Orivesaria.
0: É isso mesmo, Manuela. Beijinho, bom fim de semana.
1: Beijinho, bom fim de semana. Tchau.

0: Quem vai mandar no mundo é a mulher, são as bombocas, pedido feito pela Manuela que nos ouve em Mondinho de Cima. Vamos para Vila Real, bom dia.
1: Bom dia.
0: Amável.
1: É sempre amável.
0: Isso, que vamos ouvir hoje?
1: Vamos ouvir o República.
0: E vamos dedicar a quem?
1: É para todo o vasto auditório, para a menina Cristina, para o senhor António Rocha, com um abraço e com um bom almoço e até amanhã.
0: Bom fim de semana.
1: Sim,
0: até amanhã, nós estamos cá. E vamos à frase.
1: Neste mês de agosto, compra o seu gosto em São Pedro ou Orbezarese.
0: É isso mesmo, amável. Bom fim de semana.
1: Obrigado.
0: Um abraço.

0: República Ready to Go foi o pedido feito pelo amável que nos ouve em Vila Real. 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Vamos até Sernancelho. Bom dia.
1: Bom dia, menina Cristina, está tudo bem?
0: Está tudo bem, com a Cidália também?
1: Vamos andando devagar, o calor que não nos deixa.
0: E que vamos ouvir?
1: Jorge Lareira, Tudo por Deus.
0: Vamos dedicar?
1: Ao meu marido, às minhas filhas, genros, netos e netas, Sr. Lisete Tabeiga, marido e filha, Sr. Alberto Rabito, esposa, filha, genros, netos e neta, para cima do seu detalhe, para os bombeiros e para vocês aí. Um bom dia de trabalho e um bom fim de semana.
0: Muito obrigada. Igualmente, vamos à frase.
1: Obrigada. Neste mês de agosto, compra seu gosto em São Pedro Orvesaria.
0: É isso mesmo, Cidália. Um beijinho, bom fim de semana.
1: Para a menina e para o Sr. António. Obrigada. E para os bombeiros também.

0: Loureiro é tudo por Deus, foi o pedido feito pela Cidália que nos ouve em Sernancelho. Vamos até Mondim de Baixo.
1: Olá, bom dia.
0: Bom dia, Fernanda, que vamos ouvir?
1: O Marante, Tom de Cristal, para dedicar ao meu marido de Mornetes, à Folinha e família aqui em Mondim, à Mondina, Irondina e Marina, sua família e ouvintes, à Graticante e família e para o marido da Casa Bolina e Mimenta, de Beira, à senhora Luísa, para Maria Olinda na Cera da Guia, para Edith e para o Francisco aqui no Alvarinho e para os filhos para o Valcinho em Vivo. Não esquecendo um beijinho para a menina e um abraço para o senhor António Rocha. Agora, vamos à tarde. 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
0: É isso mesmo, Fernanda. Um beijinho. Bom fim de semana.
1: Um abraço para o senhor António Rocha e um fim de semana bom, recheado de coisas boas.
0: Obrigada, igualmente.
1: Obrigada. Amém.

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1: Onze horas e 42 minutos, vamos até Vide. Olá, bom dia.
2: Bom dia, menina Agostina.
1: Bom dia, Agostinha.
2: Então, tudo bem?
1: Tudo bem com a Agostinha também?
2: Também.
1: E que vamos ouvir?
2: Vamos ouvir Pito ao Comboio.
1: E vamos dedicar a quem?
2: Para a Vila de Cindim, mas para os meus filhos, para os meus netos, para a Toneca, para a Margarete, para o Renato e para o Denise, para a minha sobrinha Fernanda e para o seu marido e os seus filhos. E para a Otília, para o Fernando Crave e toda a gente para a Vila de Cindim.
1: Muito bem.
2: E agora dá-me uma ajudinha.
1: Neste mês de agosto.
2: Neste mês de agosto.
1: Compre a seu gosto.
2: Compre ao seu gosto.
1: Em São Pedro Oribesaria.
2: Em São Pedro Oribesaria.
1: Isso mesmo, Agostinha. Bom fim de semana.
2: Um beijinho para ti e para o Toninho.
1: Obrigada.
2: Tchau. Bom fim de semana. Tchau.

0: Zimbro com apito ao comboio foi o pedido feito pela Agostinha que nos ouve em vídeo. Vamos até Valde Figueira. Bom dia. Bom dia. Hilda. Bom dia, Hilda. Não, a Hilda não nos está a ouvir. Hilda. Bom dia, Hilda.
1: Está ao contrário, oh, valha-me Deus.
0: Hilda. Não, a Hilda não está a ouvir, por isso a linha vai ficar livre.

0: Vamos em frente, vamos para Beira Valente. Bom dia.
1: Bom dia, menina Cristina.
0: Elizabeth.
1: É.
0: Que vamos ouvir.
1: Ouvir Emílio em Beija Mata.
0: E vamos dedicar a quem?
1: Para toda a minha família, ouvintes e participantes, todas as minhas amigas. Para ti, um bom dia de trabalho. Um abraço para o António Rocha. E para toda a gente de Beira Valente.
0: Muito bem, vamos à frase.
1: Neste mês de agosto, compra o seu gosto em São Pedro Olivejaria.
0: E está tudo dito, Elizabeth. Um beijinho e bom fim de semana.
1: Igualmente, bom dia.

0: Vira milho, coiva e jamata foi o pedido feito pela Elizabeth, que nos ouve em Beira Valente, e é em Beira Valente que vamos continuar. Olá, bom dia.
1: Bom dia.
0: Estela?
1: É ela própria.
0: Que vamos ouvir?
1: Vamos ouvir Cláudia e Joana Agosto.
0: Uhum, e vamos dedicar?
1: Vamos dedicar um feliz fim de semana para o meu marido, para o meu filho e sua namorada, minha mãe e minha irmã, e agora para todos os bilenses. Aqui também para o pessoal todo de Beira Valente, para a menina que me deixou a porta aberta, ouvintes participantes, para toda a minha família onde quer que esteja, colegas de trabalho, e para o meu sobrinho André, sua esposa e sua filha, em momento que estamos cá de férias entre nós.
0: Muito bem, vamos à frase.
1: A frase é, neste mês de agosto, compre a seu gosto na Olivaria São Pedro.
0: É isso mesmo, Estela, um beijinho e bom fim de semana.
1: Bom fim de semana para si e para o Tony.
0: Obrigada.
1: Deus.

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0: Olá, muito boa tarde, sejam bem-vindos a mais uma edição do programa Melodia Viva. Eu sou a Cristina Ribeiro e vou fazer-lhe companhia até à uma hora. Como sempre, começamos com a música. Zé Amaro compra bilhete, depois Ana Duarte com Lobo e a seguir 4 Menos e Sede.
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0: deixe ficar por aí, boa tarde.

E conferimos as temperaturas para hoje, sexta-feira, 14 de agosto, com máximas em Lisboa de 30 graus, Porto 25, Faro 33, aqui por Moimenta da Beira máxima 34, mínima 18. Se eu não tiver, vou arranjar.

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0: Muito boa tarde, são 13 horas.
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0: Boa tarde, são 14 horas.
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cidade. 14 horas, praticamente 9 minutos. Olá, boa tarde, sejam bem-vindos à última da semana do 14-15. A Polícia Civil do Estado de São Paulo, no sudeste do Brasil, anunciou a recuperação de obras do pintor francês Henri Matisse, roubadas em dezembro de uma biblioteca da cidade. Num comunicado, a polícia informou que recuperou 8 das 13 obras roubadas na quinta-feira, todas do pintor francês Henri Matisse. Foram encontradas numa residência no centro de São Bernardo do Campo, perto de São Paulo. Avaliadas em aproximadamente 200 mil dólares, qualquer coisa como 173 mil euros, segundo a polícia, as obras que faziam parte da série de jazz estavam na posse de um homem armado que as guardava para o mentor do crime. O homem foi detido. O alegado mentor já tinha sido detido em abril para as autoridades do Rio de Janeiro, informou a polícia de São Paulo. Uma mulher que está a ser investigada pelo roubo também está sob custódia. O grupo, diz ainda esta força de segurança, agiu de forma estruturada com planeamento prévio e divisão de tarefas para o roubo, recepção e introdução deste património cultural no mercado negro. Cristina Clara com António Zambujo, Bonança, depois os Alentons com Dona de Si.

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Inovação em campo. Bom, e vamos avançando nesta tarde, sexta-feira, o relógio marca 14h22. O Governo autorizou o pagamento de mais de 2,6 milhões de euros aos professores que corrigiram os exames nacionais do ensino secundário nas duas fases deste ano. O Ministro da Educação, Ciência e Inovação, Fernando Alexandre, assinou a autorização para o pagamento aos professores que classificaram este ano os exames finais nacionais do ensino secundário realizados nas primeira e segunda fases, permitindo que os respectivos montantes possam ser pagos aos docentes no vencimento de agosto, lê-se no referido comunicado. As escolas podem, a partir desta sexta-feira, pedir as verbas necessárias para que os pagamentos sejam processados já no salário do mês de agosto. 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

Bom, daqui a pouco temos por cá a Nena com Diz-me na Cara e também o Carlão com Para Lá da Espuma. Antes disso, digo-lhe que o 26 Volts, Encontro Internacional de Artes Performativas, está de regresso à antiga central termoelétrica do Freixo, no Porto, entre os dias 8 e 11 de setembro, acolhendo artistas de 7 países, divulgou entretanto a organização no dia de ontem. Com entrada gratuita, o Volts propõe um percurso por performances, dança, teatro, música, instalações, exposições e conversas, cruzando artistas consagrados com novas vozes da criação contemporânea, diz comunicado. Ainda segundo a organização, a edição deste ano propõe também um diálogo entre humanidade e natureza, onde a ideia de ciclo, de metamorfose e de regeneração atravessa as diferentes propostas artísticas. Vamos então à música de Nena com Diz-me na Cara e também de Carlão, Para Lá da Espuma.

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A rede de teatros e cineteatros precisa de condições adequadas de trabalho, diz estudo. As conclusões estão no relatório final do estudo de impacto à RTCP, feito pela Universidade de Aveiro a pedido da Direção-Geral das Artes e divulgado na quarta-feira por este organismo. A DG Artes pediu em 2024 um estudo sobre o funcionamento e existência da RTCP e revelou em dezembro passado um relatório preliminar com algumas conclusões, nomeadamente de que esta rede é um ecossistema em consolidação com assimetrias regionais e institucionais. No relatório final divulgado agora, os investigadores da Universidade de Aveiro apontam várias recomendações às fragilidades encontradas nesta rede, criada em 2021, gerida pela DG Artes e que em 2025 tinha 103 equipamentos culturais credenciados. À toa e dama com 112, depois chega a Bárbara Bandeira com Manel.

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1: 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Bom, estamos a fechar o 14-15 desta sexta-feira, estamos a fechar a semana. Águas Turvas, de Inês Zanha, propõe uma experiência de percepção e transformação. Já a exposição de um sonho, do alemão F.M. Arnheit, propõe uma relação entre som, imaginação e espaço. Estas duas exposições estão patentes no CAM.

Bom, entretanto, uma última nota informativa na cultura. Falamos de teatro. Rosaline, a ex do Romeu, estreia setembro em Lisboa. A peça promete Romeu e Julieta, o amor que deixa os românticos a suspirar. Não é bem como nos contam. A história segue Rosaline, ex do Romeu, brevemente mencionada na obra original. Chico da Tina com Pega ou Larga e também Ricardo Maia com Léo 2745, Nasci para Te Amar. Voltamos na segunda-feira, já a seguir, Espaço Musical com Cristina Ribeiro.

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1: O teu próximo passo pode começar em Moimenta da Beira. Ainda vais a tempo de escolher um dos 4 cursos técnicos superiores disponíveis no concelho. Assessoria e Comunicação Organizacional, Intervenção Social e Comunitária, Computação Cloud, Fruticultura e Viticultura. E todos os cursos funcionam em regime pós-laboral, permitindo conciliar a formação com a vida profissional e pessoal. Uma oportunidade para adquirir competências práticas, obter uma qualificação de nível superior e preparar o acesso ao mercado de trabalho ou à continuação dos estudos. As candidaturas são até 26 de agosto, Assessoria e Comunicação Organizacional, Intervenção Social e Comunitária e Computação Cloud e até ao dia 27 de agosto, Fruticultura e Viticultura. Sabe mais através dos contactos disponíveis da Câmara Municipal de Moimenta da Beira. Aquilino Carp Fishing, a competição que regressa ao Rio Tabra por 4 dias dedicados à pesca desportiva. Moimenta da Beira e a Terra da Castanha, Sernancelho, voltam a unir-se para receber a segunda edição do Aquilino Carp Fishing, que decorrerá de 2 a 5 de outubro nas águas do Rio Tabra. Ao longo de 72 horas de competição, os participantes serão desafiados a demonstrar a sua técnica, estratégia e resistência numa prova dedicada à pesca desportiva de carpas. A iniciativa é organizada pela Associação Portuguesa de Carp Fishing e conta com o apoio dos dois municípios, o de Sernancelho e o de Moimenta da Beira. São cerca de 60 concelhos do interior e Algarve que estão em perigo máximo de incêndio. Para hoje, o IPMA prevê um dia com possibilidade de aguaceiros dispersos e também a possibilidade de trovoadas no interior norte e centro. Cerca de 60 concelhos dos distritos de Bragança, Guarda, Coimbra, Castelo Branco, Porto Alegre, Santarém e Faro estão hoje em perigo máximo de incêndio, segundo o Instituto Português do Mar e da Atmosfera. O IPMA colocou em perigo muito elevado mais de 60 concelhos do interior e 6 concelhos no litoral, nos distritos de Faro e Leiria. Em perigo elevado estão grande parte do Alentejo e cerca de 50 outros municípios nos distritos de Viana do Castelo, Braga, Vila Real, Porto Aveiro, Coimbra, Viseu, Leiria, Lisboa, Setúbal e Faro. Para hoje, o IPMA prevê um dia com possibilidade de aguaceiros dispersos e trovoada no interior norte e centro, vento por vezes forte na faixa costeira ocidental e terras altas e uma pequena descida da temperatura máxima. Évora será a cidade mais quente, com 39 graus, Lisboa vai chegar aos 32, Faro aos 33 e o Porto não passará dos 25. As temperaturas mínimas vão variar entre os 17 graus em Braga, Viana do Castelo e Évora e os 21 graus em Faro e Porto Alegre. A Escola Carolina Guedes está a sofrer intervenção de vulto. Estão a decorrer trabalhos no edifício da Escola Carolina Guedes, dando continuidade à política de investimento do município, salvaguardando também a ação de melhoria da eficiência energética dos equipamentos municipais. Porque cuidar do que é nosso também é construir futuro, esta é mais uma intervenção que permite reabilitar, preservar, valorizar e melhorar um espaço que pertence a toda a comunidade. Um trabalho diário e contínuo, feito tanto através de novos projetos como da conservação e valorização do património que já temos. Para que vai servir? Voltará a ser escola? Quem sabe? Mas o que mais importa é que se está a preservar património e ao preservar património, reescreve-se a nossa história. A história do concelho de Moimenta da Beira. A Banda Filarmónica de Moimenta da Beira tem abertas inscrições para novos alunos e músicos. As vagas estão disponíveis tanto para a Escola de Música, para os iniciantes, como para o ingresso direto na banda, com oferta de formação e convívio para todas as idades. Junta-te à música. Inscrições abertas. A Associação Cultural e Recreativa de Moimenta da Beira convida todos os apaixonados por música, crianças e adultos, a fazerem parte desta Banda Filarmónica de Moimenta da Beira. Se achas que tem jeito e queres pertencer à Banda Filarmónica, podes inscrever-te através do telemóvel 914-901-845. São 3 as zonas balneares de Moimenta da Beira, nomeadas para Praia Fluvial do Ano. A Praia Fluvial de Albufeira do Vilar, a Praia Fluvial de Segões e a zona balnear de Liomil estão entre as candidatas ao prémio Praia Fluvial do Ano. Uma iniciativa promovida pelo Guia das Praias Fluviais. A votação decorre até ao dia 31 de agosto e está aberta ao público através da plataforma online da organização. Entre as 220 praias fluviais, zonas balneares e zonas de lazer a concurso em todo o país, 14 pertencem ao Distrito de Viseu e o Conselho de Meio Ambiente da Beira destaca-se por reunir 3 espaços de referência nomeados para esta distinção. A iniciativa contempla todas as praias fluviais classificadas pela Agência Portuguesa do Ambiente, APA, bem como uma seleção das melhores zonas balneares não classificadas, com o objetivo de promover e valorizar estes espaços naturais, incentivando o turismo sustentável, o contacto com a natureza e a descoberta dos territórios do interior. No sobe e desce dos combustíveis, os preços da gasolina e do gasóleo disparam. Na próxima semana, ainda há pouco tempo, se anunciou uma das maiores subidas de gasóleo e hoje as notícias são, mais uma vez, más para os bolsos dos condutores. O preço do gasóleo e da gasolina vai voltar a disparar bastante. O litro de gasóleo sobe 10 cêntimos e a gasolina avança 9 cêntimos por litro, de acordo com as estimativas. Os valores ainda podem alterar-se caso o governo faça alterações ao ISP. O gasóleo e a gasolina vão assim ficar mais caros na segunda-feira, 17 de agosto. Depois de uma descida na semana passada, o gasóleo simples volta a subir, na ordem dos 10 cêntimos por litro. Ao mesmo tempo, a gasolina 95 simples vai avançar 9 cêntimos, de acordo com a projeção do Automóvel Clube de Portugal. Até esta sexta-feira, o preço médio do diesel custa 1,967, ao passo que a gasolina está nos 1,885. De acordo com os dados da Direção-Geral de Energia e Geologia. E caso as previsões se confirmem, os preços atingem 2,068 e 1,977 por litro, respectivamente. Os preços praticados continuam a flutuar em resultado da guerra no Médio Oriente e do bloqueio do Estreito de Hormuz. Falta saber a cotação do petróleo bruto no fecho dos mercados de sexta-feira e também a redução do desconto no ISP.
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0: Bom, tudo postos, vamos a isso, é a segunda edição desta sexta-feira, que é também a última desta semana. É o espaço do ouvinte na sua rádio Ribatávora. Marque já 254-582-544. Peça o tema da sua preferência, deixe a sua mensagem, a sua dedicatória. Recordo a frase da tarde ao longo deste mês: comida boa e saborosa, só na Tasquinha do Varandas. Primeira participação, primeiro pedido, boa tarde.
7: Olá, muito boa tarde, meu António, como está?
0: A primeira viagem da tarde até Vila Xandabeira.
7: É verdade, sim,
0: para
7: é.
0: Falar com a Conceição.
7: É verdade.
0: Hoje vamos ouvir o quê?
7: Vamos ouvir o Rui Alves, Se Portugal Fosse Uma Mulher.
0: Vamos dedicar
7: aos meus filhos, noras, netos e bisnetos, à minha Joana. Para quem me escuta em Vila Xandabeira, para todos os amigos e amigas que estejam a ouvir, não esquecem de moto aí toda a família e a esposa, vai para a Dona Ondina, em Jaure e Ondina. E vai para o senhor Paulo Teixeira e família, e para, olha, vai para todos os amigos, para o senhor António de Ramos de Roncal, para quem estiver a ouvir, e para
0: muito
7: vocês,
0: bem.
7: Para a minha senhora também.
0: Sim, senhor, vamos à frase.
7: E vamos à frase, e para a minha Joana. Comida boa e saborosa, só na Tasquinha do Varandas.
0: Está dito, bom fim de semana, obrigado.
7: Muito obrigado, para quem estiver a ouvir, para todos.

0: Ora, muito bem, o Rui Alves, se Portugal fosse uma mulher, foi o primeiro pedido da tarde, faça também o seu. 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Ora, muito boa tarde.
1: Boa tarde.
0: Com quem falo?
1: António Bernardo, na Lavadeira.
0: Sim, senhor. António, vamos ouvir o quê?
1: Toy.
0: O
1: Toy. Toy a cerveja no
0: corredor. Para dedicar a quem?
1: Olha, aos portugueses da Penela da Beira, aos meus colegas de trabalho e todos os sapadores do país e os bombeiros voluntários de todo o mundo do país.
0: Sim, senhor. Vamos à frase.
1: Comida boa e saborosa na tasquinha do Varandas.
0: Comida boa e saborosa só na tasquinha do Varandas. Sim, senhor. Um bom resto de dia e bom fim de semana. Um abraço.
1: Um abraço.

0: Bom, escutávamos o Toy com Verão e Amor, cerveja no congelador. Primeiros minutos da edição da tarde, é o espaço do ouvinte, aqui na sua rádio Ribatávora. 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Muito boa tarde.
1: Boa tarde.
0: Arminda, em Vila Chão do Monte.
1: É, sim, senhora, não falha.
0: Que vamos ouvir.
1: Vamos ouvir o Teixeirinha com a música cantadora.
0: Canarinho Cantador.
1: Canarinho Cantador.
0: Sim, senhor. E vamos dedicar a quem?
1: Vou dedicar a toda a minha família. Um beijinho grande para todos, tudo bom e uma boa tarde. Para a Aldina Duarte, para ela com um beijinho, tudo bom. E para a senhora de Lamego Arvarinho, para ela também um beijinho grande e família. Para a dona Fernanda de Mondem de Baixo, também para ela um beijinho grande e família. Para a dona Fernanda do Castanheiro, para ela também um beijinho grande e família. Para a Patrícia Nadal Vaz, também um beijinho grande para ela e família. Para todos os ouvintes doentinhos, com rápidas melhores. E para vocês na rádio.
0: Muito obrigado.
1: Uma boa tarde.
0: Vamos à frase.
1: E vamos à frase.
0: Comida boa.
1: Comida boa e saborosa, só na Tasquinha do Varandas.
0: Está dito. Muito obrigado e bom fim de semana, Armindo. Obrigado.
1: Obrigado, igualmente. Um bom fim de semana para toda a gente que me estiver a ouvir. Obrigada.

0: Ora, aí está o Teixeirinha com o Canarinho Cantador. 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
1: Boa tarde, Zé Luís do Castanhador.
0: Que vamos hoje ouvir, Zé Luís?
1: Emanuel, o meu caminhão.
0: Para dedicar a quem?
1: A minha esposa, aos participantes e para a pessoa que estão no Brasil. Um forte abraço e um bom fim de semana e para que tenham igual.
0: Muito obrigado, a frase.
1: Na tasquinha de Varandas.
0: Diga-lhe outra vez.
1: Comida boa e sabrosa na tasquinha de Varandas.
0: Está dito. Bom fim de semana, um abraço, obrigado. Tchau.

0: Bom, apanhamos boleia com o Emanuel, o meu caminhão, para mais um ouvinte que já aí vem para o seu pedido. 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Boa tarde.
1: Boa tarde, Sr. António, como está? Tudo bem?
0: Tudo bem. E a Maria Linda, na Senhora da Guia, também?
1: Também estou bem, graças a Deus.
0: É o que é preciso. E o que vamos ouvir?
1: Botafogo no Terreiro.
0: Amigos de Sobreposta, para dedicar a quem?
1: À minha mãe, ao pessoal todo que andou comigo na tanha da vaga, dos Alvares, e aos meus três filhos, às minhas duas netas e ao meu genro.
0: E vamos...
1: E a chamada Maria, que está aqui para nós também hoje.
0: Muito bem. Agora a frase...
1: Comida boa e saborosa, só na Tasquinha de Varanda.
0: Estamos conversados. Bom fim de semana.
1: Igualmente. Até segunda-feira, se Deus quiser.

0: 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Ora, boa tarde.
1: Olá, boa tarde.
0: Com quem falo?
1: É com a Aldina Duarte, Lisboa.
0: Que está a falar de Lisboa, sim senhor. Hoje vamos ouvir o que, Aldina?
1: Estava a ouvir, por favor, o Tony Carreira, E Agora Tu Vais.
0: Para dedicar a quem?
1: Para dedicar à Dona Arminda Carvalho, com um grande beijinho. Para a Dona Alice Valpenella, também um beijinho para ela. Para o Sr. Fernando Veigas, para todos os ouvintes. E para vocês também aí na rádio. E um beijinho para todos, com carinho.
0: Muito obrigado. Vamos à frase.
1: Agora à frase. 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
0: Está tudo dito. Um bom fim de semana. Até segunda. Obrigado.
1: Obrigada. Igualmente para vocês. Bom fim de semana.

0: Tony Carreira, e agora tu vais deixar a minha vida na entrada para os últimos 30 minutos. Ligue-se a nós, peça também você o tema da sua preferência. Marque agora 254-582-544. Até às 17 é o espaço do ouvinte, é a última edição da semana. 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Muito boa tarde.
1: Boa tarde.
0: Com quem falo?
1: Márcio, que fala de França.
0: E o que vamos hoje ouvir, Márcio?
1: Alfredo Soares.
0: Vamos dedicar a quem?
1: Jorge Lucas, ou seja, Manuel Portela e aos seus trabalhadores, e a toda a minha família, e para vocês aí.
0: Certo. Muito bem, muito obrigado. Vamos à frase.
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0: É isso. Um abraço e bom fim de semana.
1: Igualmente.

0: Alfredo Soares com Princesa dos Meus Sonhos. 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Boa tarde.
1: Boa tarde, Sr. António. Como está?
0: Tudo bem, muito obrigado. Com quem falo?
1: Com Glória Tomé, em Simbres.
0: Ora, muito bem. Bem disposta também, Glória?
1: Bem disposta, graças a Deus.
0: Sim, senhor. Sim. Vamos ouvir o quê?
1: Vamos ouvir um tema de parabéns ao seu gosto.
0: Vamos a isso. Dedicamos a quem?
1: É para dedicar à Malita Monteiro, de Simbres, porque ela hoje faz anos. Que Deus lhe dê muitos mais anos de vida na companhia de toda a família e amigos. Muitos parabéns, Malita.
0: E vamos à frase.
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0: É tudo isso. Muito obrigado e um bom fim de semana. Obrigado.
1: Também um bom fim de semana. Obrigado.
0: Obrigado. Nuno Portugal com parabéns.

0: 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Olá, boa tarde.
1: Boa tarde, Sr. António Rocha, como está?
0: Cá vamos andando, muito obrigado. E a Dona Ondina aí por Alvite?
1: Também cá se vai andando, com a graça de Deus.
0: Isso, vamos ouvir o quê?
1: Olha, um tema de parabéns à sua escolha.
0: Vamos dedicar a quem?
1: Olha, vou dedicar para a filha da Gorete, de Moimenta da Beira, Soraya, que ela está de parabéns hoje. Desejo as melhores felicidades deste mundo para ela, para os pais e toda a família. E vai também para o Fernando de Paravelha, Agostinha de Vida e Isaura, Hilda de Valdo Figueira e Fernanda de Mondim, Agostinha de Sanfias e Lourdes de Formilho.
0: Sim.
1: E vamos à frase.
0: Vamos.
1: Comida boa e saborosa, só na Tasquinha do Varandas.
0: Está tudo dito. Um bom fim de semana. Obrigado.
1: Obrigado eu.
0: Conjunto Musical Rio Ave.

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0: Bom, já entramos nos últimos 15 minutos, espaço do ouvinte. Muito boa tarde.
2: Ora, então, muito boa tarde, amigo António.
0: De Gondomar Tarouca, o Jorge.
2: Exatamente, é o próprio.
0: Muito bem, tudo a correr bem, Jorge?
2: Tudo.
0: Ótimo, vamos ouvir o quê?
2: Zé Manua.
0: Para dedicar a quem?
2: Também tem a família, o Lucas, a Manuela, a Fátima, a Armanda Glória, Márcio, ouvintes participantes, para ti e para a Cristina.
0: E agora vamos
2: à frase. Comida boa e saborosa, só na Tasquinha do Varandas.
0: Isso mesmo, um tudo dito. Bom fim de semana, Jorge. Um abraço, obrigado.
2: Obrigado.
3: Morena.

0: O José Malhoa Laço vai a Morena na entrada para os últimos 10 minutos. Haverá tempo para mais dois pedidos, para mais duas participações. 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Boa tarde.
1: Boa tarde, António Rocha.
0: Hilda.
1: Val Figueira.
0: Em Val Figueira,
1: não sei se ainda dá para mudar, se não.
0: Hoje vamos ouvir o que é, Hilda?
1: Era António Variações, mas se pudesse mudar para outra.
0: O que é que queria ouvir?
1: Era aquela, acho que é Pança é que paga ou coisa assim.
0: Não percebi.
1: A Pança é que paga.
0: É, vamos ficar pelo Variações, que agora não chego lá.
1: Sim, sim, sim.
0: Vai ter
1: pois
0: que ser...
1: é António Variações, é.
0: Pois é, de Variações, mas não estou a perceber qual é a música, minha amiga. Ah, e agora pronto, já estamos muito em cima, já não vai dar.
1: Pronto, então vai essa, pronto. É. Olha, vai para a Zona Piedade, Empresa Velha, Zona Zoinha Lamego, para todas as amizades do Moimenta da Beira, para os meus conterrâneos e para ir para a rádio, para os simpáticos locutores que estão.
0: Muito bem, e vamos ao que falta.
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0: Só na Tasquinha de Varandas. Eu, pelo aquilo que entendi, você quer ouvir O Corpo é que Paga, é isso?
1: Ah, se calhar é isso.
0: É isso, O Corpo é que Paga, António Variações, está dito. Muito obrigado, bom fim de semana.
1: Obrigada, obrigada.
0: Obrigado, até à próxima, obrigado.
1: Até à próxima, obrigado.

0: O António Variações, o corpo é que paga. Já vamos atender a última participação, o último pedido de hoje e desta semana do Espaço do Ouvinte. 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Muito boa tarde.
1: Boa tarde, é o Pedro Beira Valente.
0: É o Pedro de Beira Valente, que vamos hoje ouvir, Pedro.
1: Os Calema, em boas tardes, a te amo.
0: Para dedicar a quem?
1: Ao Vítor, para o fim de semana.
0: Muito obrigado, vamos à frase.
1: Olha, dá-me mais uma, por favor.
0: Comida boa e saborosa.
1: Comida boa e saborosa.
0: Só na tasquinha do Varandas.
1: Só na tasquinha do Varandas.
0: Obrigado, Pedro. Bom fim de semana. Obrigado.
1: Obrigado, igualmente. Obrigado, Toninho.
0: E pronto, fechamos a semana. Foi o Espaço do Ouvinte. Boa tarde.

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1: Bom para trás, propostas de Brandon Flowers e do projeto Tones and I, a abrir a edição desta sexta-feira do Viva à Tarde, aqui na sua Rádio Ribatávora. O verão vai de vento em popa e entre mergulhos e festivais continua a chegar muita música nova. No cardápio da semana há novos álbuns de Jungle, Paul B. Bridgers, Marilyn Manson ou King Gizzard and the Lizard Wizard e canções fresquinhas de Royal Blood, Troy Sivan, Janeiro, Julinho KPSD, Erika Badu com The Alchemist.
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1: Bom, estamos já na reta final da edição desta sexta-feira. O regresso à música com The Second Life. Depois vem Martin Garrix com Ziuto lá para trás. Alejandro Sanz e companhia e também Tove Lo. Estamos por cá até às 18 com o melhor da música internacional. Muito boa tarde.

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0: E pronto, está na altura de fecharmos a edição desta sexta-feira, última da semana do Viva à Tarde, entre as 17 e as 18. Recordo os filmes que estrearam ontem, quinta-feira, nas principais salas de cinema nacionais. Apenas Uma Noite, Phoenix, Criaturas Mágicas, O La La La 2, Um Fim de Hope Street, Reflexo num Diamante Morto, Madonna, para chegarmos às 18, já a seguir-se à Hora Informativa.

0: Boa tarde, são 18 horas.
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2: Não fazia parte da prova. São informações do Comando Territorial da GNR de Viana do Castelo, que diz que este ligeiro de mercadorias.
3: Vamos escutar Cândido Barbosa.
2: Então vamos.
4: Mais.
2: Estamos aqui com algumas dificuldades para escutar Cândido Barbosa.
4: Muito difícil para o ciclismo. Transmitir as profundas condolências à família, aos seus colegas e, naturalmente, a toda a comunidade do ciclismo. Dizer-vos que, depois de mais de meio milhão de quilómetros feitos de bicicleta, este foi o momento mais duro de toda a minha vida, enquanto ex-atleta e agora enquanto Presidente da Federação Portuguesa de Ciclismo. Temos vindo a trabalhar naquilo que é a prioridade máxima, a segurança dos atletas. O trabalho tem sido exemplar e, naturalmente, hoje fomos apanhados por esta tragédia que, infelizmente, nos tocou no dia de hoje e que ninguém está à espera e ninguém estava a contar. Lamentavelmente aconteceu e não tenho muito mais a acrescentar a não ser dizer-vos que a corrida terá que continuar, pedir força a todos os atletas para terminarem os últimos 10 dias da volta ao e a todas as suas famílias, porque é difícil ver cá seus filhos a competir. Obrigado.
2: Cândido Barbosa a anunciar que a volta não vai ser suspensa, Tiago.
5: Como diretor da prova, é um dia dramático, que podia ser um dia feliz com todo este público e toda esta gente aqui a roubar os ciclistas, que se rouparam na mesma. Ejemplarmente, é un día dramático como organizador, é un día dramático como ex ciclista, é un día dramático como pai de familia e non teño expresións para este sentimento que teño agora mesmo, como máis que dor por algo que pronto, que é un deporte de risco donde non somos conscientes que é un deporte de risco, é moi difícil de controlar un estadio de mil, un xogo nun estadio de 1300 km, mas sempre contamos que os mellores, sempre reforzamos a segurança ao máximo dende que acá chegamos con un equipo de forzas e corpos de seguridade do estado que é exemplar. Mas non sabemos, o único que podemos decir é auténtico abatimento polo corredor, pola familia do corredor, polo director que é colega e pouco máis, que sentimos moitísimo como organización e que é un día que non debería ter tido lugar e é ciclismo.
2: São declarações de Ezequiel Mosquera, o diretor da Volta a Portugal.
6: Esta situação, temos a lamentar e transmitir as condolências ao ciclista que hoje tragicamente sofreu um acidente durante a prova. Salientar que temos sempre presente a segurança máxima de todos os ciclistas dentro da caravana, um forte dispositivo policial ao longo de toda a etapa, quer seja um dispositivo móvel, quer seja um dispositivo estático em vários locais ao longo de toda a etapa, para prevenir e garantir a maior segurança possível desta caravana. As circunstâncias do acidente vão ser averiguadas, ainda estão a ser averiguadas, e assim que houver depois algum desfecho, poderá ser depois comunicado, mas neste momento ainda é prematuro conseguirmos perceber como é que este acidente ocorreu.
2: Fala o comandante Tiago Machado, da GNR.
6: Não sabemos bem em que circunstâncias é que elas se desenrolaram. Vamos averiguar, e já está a ser feito os esforços para averiguar, através também de um processo, de como é que esta situação ocorreu. Sim, houve uma colisão do ciclista com um veículo ligeiro, sim.
3: Em que circunstâncias?
6: Essas circunstâncias vão ter que ser apuradas porque a corrida é dinâmica e teve que ser, continuou e depois do desfecho final estamos agora a averiguar em que circunstâncias é que isso aconteceu.
7: Tiago Machado, da GNR, vou esticar aqui mais um pouco o microfone para escutar também o representante dos ciclistas.
8: Tão profissional, é uma profissão de risco que acontece, infelizmente. Estes acidentes, o ciclismo é um desporto que se pratica na estrada e por vezes acontecem estes acidentes que, pronto, vamos averiguar, vamos tentar ver responsabilidades. Pronto, é um momento em que todo o pelotão, claro que fica triste. São jovens com uma vida pela frente, com uma carreira, com famílias destroçadas, mas acontece. E quero também testemunhar que esta Volta a Portugal estava a ser bastante bem aceita pelos corredores, falo com eles todos os dias, estavam bastante satisfeitos com a sinalização, com a segurança desta Volta a Portugal, infelizmente logo acontece neste momento, com a excelência desta organização em termos de segurança, de sinalização, como disse, escolha de percursos, e pronto, e acontece este acidente que só temos a lamentar e dar as condolências à família, e temos que continuar.
7: Paulo Couto, da Associação de Ciclistas Nacionais Portugueses, ainda mais explicações desse que é o Mosquera, o diretor da prova, vamos tentar escutá-lo.
9: Uma questão sobre a possibilidade da volta.
7: Uma questão sobre a possibilidade de a volta recomeçar ou não. Vamos tentar escutar esse que é o Mosquera. Já as informações adiante também neste momento.
2: Tiago, estamos aqui com alguns cortes. Tiago Santos, não conseguimos ouvir esta última resposta de Ezequiel Mosquera.
4: Obrigado a todo o público que efetivamente...
2: Está de novo a falar Cândido Barbosa.
4: ...apoio a todos os atletas. Obrigado.
7: E agora sim, Cândido Barbosa, Presidente da Federação Portuguesa de Ciclismo, com esta última declaração a fechar estas intervenções, confirmando e essa informação que temos, confirmando aquilo que adiantámos ao longo da tarde, ou seja, uma colisão com um veículo ligeiro de mercadorias que circulava em sentido contrário àquele que percorriam os ciclistas, terem batido no ciclista, provocando a morte de Finlay Tarling, ciclista britânico de 19 anos. Confirmação também escutámos de Cândido Barbosa, Presidente da Federação Portuguesa de Ciclismo. A prova vai, palavras de Cândido Barbosa, ter de continuar, ou seja, os ciclistas vão para a estrada mais dois dias e amanhã na Senhora da Graça, seguramente com um ambiente bem diferente daquele que se esperava. Com estas informações e a garantia também por parte da Guarda Nacional Republicana de que vão ser feitas agora também esses cuidados para averiguar aquilo que realmente aconteceu na estrada e quais os motivos para este atropelamento do ciclista que circulava na Volta a Portugal, na parte atrasada do pelotão, isolado e que acabou numa colisão com um veículo ligeiro de mercadorias por morrer esta tarde.
2: Tiago Santos, o repórter da TSF, aqui com os detalhes sobre este acidente. Como disse o Tiago, Cândido Barbosa anuncia que a corrida não pode parar. Vamos escutar de novo esse momento.
4: Temos vindo a trabalhar naquilo que é a prioridade máxima, a segurança dos atletas. O trabalho tem sido exemplar e naturalmente hoje fomos apanhados por esta tragédia que infelizmente nos tocou no dia de hoje e que ninguém está à espera e ninguém estava a contar. Lamentavelmente aconteceu e não tenho muito mais a acrescentar, a não ser dizer-vos que a corrida terá que continuar, pedir força a todos os atletas para terminarem os últimos 10 dias da volta a Portugal.
2: Abatido e emocionado, Cândido Barbosa, o presidente da Federação Portuguesa de Ciclismo. Ele começou esta declaração dizendo que mais de 500 mil de quilómetros que ele fez de bicicleta, este foi o momento mais duro para ele, enquanto atleta, mas também enquanto presidente da Federação Portuguesa de Ciclismo, destacando que a prioridade foi dada à segurança, uma prioridade máxima dada à segurança dos atletas, e por isso ele admite que foram surpreendidos com o acidente de hoje e com a morte deste jovem ciclista britânico de 19 anos, mas apesar do luto instalado na volta a Portugal, a corrida vai continuar-se amanhã e depois, faltam 2 dias para o final. Também Ezequiel Mosquera, que é o diretor da prova, disse igualmente aquilo que destacou Cândido Barbosa, que têm como prioridade a segurança máxima dos atletas e este dia nunca devia ter acontecido. Ezequiel Mosquera sublinhou que este é um dia dramático que ele está a viver e que gostaria de não estar a viver com esta morte no pelotão da volta a Portugal. Quanto ao representante dos ciclistas, que também acompanhámos aqui em direto, Paulo Couto, ele afirmou que todos os dias tem falado com os ciclistas e que eles estavam bastante satisfeitos com a maneira como a volta a Portugal está a ser organizada e tem decorrido. Também ele diz que é preciso que a volta continue. Declarações de Paulo Couto, ele lidera a Associação dos Ciclistas Profissionais. A GNR está já a investigar as causas deste acidente. O comandante da GNR, Tiago Machado, confirmou que o jovem ciclista colidiu com um veículo ligeiro que não fazia parte da volta a Portugal, mas as circunstâncias em que tal aconteceu estão a ser ainda averiguadas ao detalhe. A volta a Portugal, marcada por este acidente, com a morte deste jovem ciclista britânico de 19 anos, Finlay Tarling, mas apesar de estar de luto, a volta vai continuar. O Presidente da República e o Primeiro-Ministro já expressaram condolências. Numa nota oficial, António José Seguro manifesta um profundo pesar pelo trágico falecimento deste jovem ciclista. Escreve o presidente que Finlay Tarling partiu na estrada, entregue ao desporto que amava e dignificada, e a morte dele deixa de luto o pelotão, a prova, mas também Portugal, o país que o acolhia. António José Seguro telefonou, entretanto, ao presidente da Federação Portuguesa de Ciclismo, Cândido Barbosa, para lhe transmitir as condolências. Também Luís Montenegro já enviou condolências. O primeiro-ministro foi às redes sociais escrever que esta é uma notícia que nos deixa extremamente abalados, enviando à família e à equipa deste ciclista britânico, assim como a todo o pelotão, e das condolências do governo português.
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18 horas 22 minutos, hora informativa. Muito boa tarde. É a segunda edição para esta sexta-feira, 14 de agosto. Simultâneo informativo das 18 com a TSF já ficou para trás. Daqui a pouco está por cá o Veríssimo Santos com a

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Previsão do tempo já para o dia de amanhã, sábado, feriado 15 de agosto. Nebulosidade matinal, em especial no litoral oeste, e que poderá persistir na faixa costeira norte do Cabo Raso. Vento por vezes forte na faixa costeira ocidental. 18 horas 33 minutos, é a hora informativa até às 19. Joe P com modo verão, agora Blaia com Biri Bambam, com Maria João. É já a seguir que chega o Veríssimo Santos com a informação.

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1: O teu próximo passo pode começar em Moimenta da Beira. Ainda vais a tempo de escolher um dos 4 cursos técnicos superiores disponíveis no concelho. Assessoria e Comunicação Organizacional, Intervenção Social e Comunitária, Computação Cloud, Fruticultura e Viticultura. E todos os cursos funcionam em regime pós-laboral, permitindo conciliar a formação com a vida profissional e pessoal. Uma oportunidade para adquirir competências práticas, obter uma qualificação de nível superior e preparar o acesso ao mercado de trabalho ou à continuação dos estudos. As candidaturas são até 26 de agosto, Assessoria e Comunicação Organizacional, Intervenção Social e Comunitária e Computação Cloud e até ao dia 27 de agosto, Fruticultura e Viticultura. Sabe mais através dos contactos disponíveis da Câmara Municipal de Moimenta da Beira. Aquilino Carp Fishing, a competição que regressa ao Rio Tabra por 4 dias dedicados à pesca desportiva. Moimenta da Beira e a Terra da Castanha, Sernancelho, voltam a unir-se para receber a segunda edição do Aquilino Carp Fishing, que decorrerá de 2 a 5 de outubro nas águas do Rio Tabra. Ao longo de 72 horas de competição, os participantes serão desafiados a demonstrar a sua técnica, estratégia e resistência numa prova dedicada à pesca desportiva de carpas. A iniciativa é organizada pela Associação Portuguesa de Carp Fishing e conta com o apoio dos dois municípios, o de Sernancelho e o de Moimenta da Beira. São cerca de 60 concelhos do interior e Algarve que estão em perigo máximo de incêndio. Para hoje, o IPMA prevê um dia com possibilidade de aguaceiros dispersos e também a possibilidade de trovoadas no interior norte e centro. Cerca de 60 concelhos dos distritos de Bragança, Guarda, Coimbra, Castelo Branco, Porto Alegre, Santarém e Faro estão hoje em perigo máximo de incêndio, segundo o Instituto Português do Mar e da Atmosfera. O IPMA colocou em perigo muito elevado mais de 60 concelhos do interior e 6 concelhos no litoral, nos distritos de Faro e Leiria. Em perigo elevado estão grande parte do Alentejo e cerca de 50 outros municípios dos distritos de Viana do Castelo, Braga, Vila Real, Porto Aveiro, Coimbra, Viseu, Leiria, Lisboa, Setúbal e Faro. Para hoje, o IPMA prevê um dia com possibilidade de aguaceiros dispersos e trovoada no interior norte e centro, vento por vezes forte na faixa costeira ocidental e terras altas e uma pequena descida da temperatura máxima. Évora será a cidade mais quente, com 39 graus, Lisboa vai chegar aos 32, Faro aos 33 e o Porto não passará dos 25. As temperaturas mínimas vão variar entre os 17 graus em Braga, Viana do Castelo e Évora e os 21 graus em Faro e Porto Alegre. A Escola Carolina Guedes está a sofrer intervenção de vulto. Estão a decorrer trabalhos no edifício da Escola Carolina Guedes, dando continuidade à política de investimento do município, salvaguardando também a ação de melhoria da eficiência energética dos equipamentos municipais. Porque cuidar do que é nosso também é construir futuro, esta é mais uma intervenção que permite reabilitar, preservar, valorizar e melhorar um espaço que pertence a toda a comunidade. Um trabalho diário e contínuo, feito tanto através de novos projetos como da conservação e valorização do património que já temos. Para que vai servir? Voltará a ser escola? Quem sabe? Mas o que mais importa é que se está a preservar património e ao preservar património, reescreve-se a nossa história. A história do concelho de Moimenta da Beira. A Banda Filarmónica de Moimenta da Beira tem abertas inscrições para novos alunos e músicos. As vagas estão disponíveis tanto para a Escola de Música, para os iniciantes, como para o ingresso direto na banda, com oferta de formação e convívio para todas as idades. Junta-te à música. Inscrições abertas. A Associação Cultural e Recreativa de Moimenta da Beira convida todos os apaixonados por música, crianças e adultos, a fazerem parte desta Banda Filarmónica de Moimenta da Beira. Se achas que tem jeito e queres pertencer à Banda Filarmónica, podes inscrever-te através do telemóvel 914-901-845. São 3 as zonas balneares de Moimenta da Beira, nomeadas para Praia Fluvial do Ano. A Praia Fluvial de Albufeira do Vilar, a Praia Fluvial de Segões e a zona balnear de Liomil estão entre as candidatas ao prémio Praia Fluvial do Ano. Uma iniciativa promovida pelo Guia das Praias Fluviais. A votação decorre até ao dia 31 de agosto e está aberta ao público através da plataforma online da organização. Entre as 220 praias fluviais, zonas balneares e zonas de lazer a concurso em todo o país, 14 pertencem ao Distrito de Viseu e o Conselho de Meio Ambiente da Beira destaca-se por reunir 3 espaços de referência nomeados para esta distinção. A iniciativa contempla todas as praias fluviais classificadas pela Agência Portuguesa do Ambiente, APA, bem como uma seleção das melhores zonas balneares não classificadas, com o objetivo de promover e valorizar estes espaços naturais, incentivando o turismo sustentável, o contacto com a natureza e a descoberta dos territórios do interior. No sobe e desce dos combustíveis, os preços da gasolina e do gasóleo disparam. Na próxima semana, ainda há pouco tempo, se anunciou uma das maiores subidas de gasóleo e hoje as notícias são, mais uma vez, más para os bolsos dos condutores. O preço do gasóleo e da gasolina vai voltar a disparar bastante. O litro de gasóleo sobe 10 cêntimos e a gasolina avança 9 cêntimos por litro, de acordo com as estimativas. Os valores ainda podem alterar-se caso o governo faça alterações ao ISP. O gasóleo e a gasolina vão assim ficar mais caros na segunda-feira, 17 de agosto. Depois de uma descida na semana passada, o gasóleo simples volta a subir, na ordem dos 10 cêntimos por litro. Ao mesmo tempo, a gasolina 95 simples vai avançar 9 cêntimos, de acordo com a projeção do Automóvel Clube de Portugal. Até esta sexta-feira, o preço médio do diesel custa 1,967, ao passo que a gasolina está nos 1,885. De acordo com os dados da Direção-Geral de Energia e Geologia. E caso as previsões se confirmem, os preços atingem 2,068 e 1,977 por litro, respectivamente. Os preços praticados continuam a flutuar em resultado da guerra no Médio Oriente e do bloqueio do Estreito de Hormuz. Falta saber a cotação do petróleo bruto no fecho dos mercados de sexta-feira e também a redução do desconto no ISP.
0: Foi a informação regional com Veríssimo Santos.

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